0: que será.
1: Eu só posso agradecer ao povo brasileiro, a toda a sociedade brasileira, aqueles que votam em nós, aqueles que votam contra nós, ou seja, o fato concreto é as pessoas se mobilizarem democraticamente. Eu tenho feito um apelo para que as pessoas com mais de 70 anos, que pela lei não precisam votar,